0: Você nunca sabe se você tá agradando ou desagradando ele, entende? Quer dizer, eu acho isso. Porque se você estiver agradando, ele não diz.
1: Diz.
0: Mas se você, sabe, desagradar, ele some assim, não fala.